0: Muita música boa pra você sem parar. Essa é a programação da Saudade FM e eu volto já com mais.
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0: Saudade FM, eu amo essa rádio, eu sou a Vanessa Nunes, te acompanho nessa noite gostosa de sábado. Obrigada pela sua companhia, manda sua mensagem pra gente aqui no 61985859650, a gente vai adorar receber, tá? Tina Turner por aqui, Let's Stay Together.
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Música boa sem parar pra você, essa é a Saudade FM, já já tem mais. O que é bom a gente toca, Saudade FM, eu amo essa rádio. Agora tem Patrick Swayze.

Encerrando essa hora com muita música boa. Aliás, é o que não falta, né? Uma playlist feita com muito carinho pra você. Já já tem Elton John, Gloria Estefan, Fábio Júnior. Fica por aí. Mais música boa no seu rádio. Essa é a Saudade FM 96.5. E a gente pega a reta final do nosso sabadão, claro, com música boa. Total por aqui, Africa.

Encerrando a nossa noite de sábado com uma playlist incrível e com a sua companhia, não podia ser melhor. Muito obrigada pela sintonia 96.5, você que já baixou o nosso aplicativo Saudade FM. Eu amo essa rádio. Eu sou a Vanessa Nunes. Amanhã eu tô de volta a partir das 5.

tinha suspirado, tinha beijado o papel devotamente. Era a primeira vez que lhe escreviam aquelas sentimentalidades, e o seu orgulho dilatava-se ao calor amoroso que saía delas, como um corpo ressequido que se estira num banho tépido. Sentia um acréscimo de estima por si mesma e parecia-lhe que entrava, enfim, numa existência superiormente interessante, onde cada hora tinha o seu encanto diferente, cada passo conduzia um êxtase e a alma se

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1: Cada vez mais, grandes times esportivos estão apostando na parceria com a psicologia na rotina de cuidado dos atletas. Uma das áreas que vem ganhando destaque é a psicologia do esporte, que procura promover um melhor rendimento dos esportistas e também a melhoria da qualidade de vida, já que cada vez mais os atletas falam sobre experiências de ansiedade e estresse pré-competitivo.
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bom dia para você. Seja bem-vindo a ZYV 993 96.5 FM Brasília. Saudade. Eu sou o Rodriguinho. Tô chegando agora nessa manhã de domingo. Nós vamos ficar juntos até logo mais às 11 horas, tocando muita música boa o tempo todo. Aqui na Saudade, quem ouve lembra. Stevie Wonder.

Saudade FM 96.5 Brasília. Matamos saudades aqui com Fagner, Espumas ao Vento. Aqui na Saudade é música boa o tempo todo. Spice Girls.

Essa foi a rainha do pop, Madonna, I Remember, mais uma que você ouve aqui na nossa programação. Sabe como é, né? As músicas que você gosta, só a gente toca. Ouça agora a música do Skank, Algo Parecido, na Saudade FM, a rádio que você ama.

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1: A má postura já é considerada uma enfermidade crônica aqui no Brasil. O hábito de se sentar ou ficar em pé de forma errada é responsável por dores na coluna, um mal que, de acordo com a Organização Mundial da Saúde, atinge 85% da população em todo o mundo. E ao contrário do que parece, não são apenas as pessoas mais velhas que se queixam de dores nas costas, na lombar, no pescoço, ombros e pernas. O incômodo é comum em todas as faixas etárias.
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0: Aqui na Saudade 7 e 13. Bom dia.
1: 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Agora tem John Mayer.

Rádio FM 96.5, muita música, o tempo todo você ouviu Gilberto Gil. A gente segue adiante, já nessas primeiras horas de domingo, tocando a melhor programação musical de Brasília, Elton John.

Saudade FM e o Hathaway. Fale com a gente pelo WhatsApp da Saudade, 619-8585-9650. Paralamas do Sucesso.

Na Saudade FM 96.5, George Benson. As músicas que você gosta, como só a gente toca, é aqui, na Saudade FM. 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
1: A DC e a HBO divulgaram um novo pôster da série Lanternas, destacando os protagonistas Hal Jordan e John Stewart, além do tradicional juramento da Tropa dos Lanternas Verdes. A trama acompanha os dois heróis investigando um misterioso assassinato nos Estados Unidos, caso que deve levar John Stewart a se tornar um Lanterna Verde. A primeira temporada vai ter 8 episódios e estreia dia 16 de agosto na HBO e na HBO Max.
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9: 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Bom dia para você, Duran Duran.

Do ano de 1984, Chuva de Prata com a Gal Costa aqui na Saudade FM 96.5 Brasília. Lighthouse Family.

Saudade FM, o melhor da música nacional e internacional para você, Air Supply. Você pode falar com a gente pelo WhatsApp da Saudade, é 61985859650. Aproveite bem o seu domingo, J Quest.

Cool the Gang, aqui na Saudade FM 96.5. Música e conteúdo relevante para você é na Saudade. Agora tem Stephen Bishop.

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1: Em várias cidades brasileiras existem centros de coleta de óleo de cozinha usado. É a alternativa correta para evitar que o produto chegue até a rede de esgoto e contamine a água. Depois de frio, armazene o óleo em garrafas PET. Condomínios, horizontais e edifícios costumam ter um espaço para o armazenamento das garrafas e posterior entrega a centros especializados.
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Uma ótima manhã de domingo para você. Aproveite o seu dia aqui na Saudade. Quem ouve, lembra.

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Saudade FM e o Bruno Mars com o Anderson .Paak. Eles formaram o Silk Sonic. Você ouviu Love Strain. Seguimos adiante nessa manhã de domingo com a Debbie Gibson.

Na Saudade FM 96.5, mais uma do Information para você matar saudades por aqui. Essa é No Meu Tempo, Repetition. Fale com a Saudade FM pelo nosso WhatsApp, 619-85-9650. Lionel Rich.

Esse foi o Morten Harkett, aqui na Saudade FM. Can't Take My Eyes Off You, mais uma que você ouve por aqui, porque as músicas que você gosta, só a gente toca. Seguimos adiante na nossa manhã de domingo, dessa vez com Cidade Negra.

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Na Saudade FM 96.5, Taylor Swift. Participe com a gente. O nosso WhatsApp é o 619-8585-9650. Bom dia, bom domingo, Dire Straits.

Essa foi mais uma do Eric Clapton por aqui na Saudade FM. Você está ouvindo a melhor rádio de Brasília que toca música boa o tempo todo. Jim Diamonds.

Saudade FM 96.5 Brasília. Bom dia para você, obrigado pela sua companhia nessa manhã de domingo. Eu vou ficando por aqui, vou deixar a minha última sequência. Já já a Ana Martins assume aqui os controles da Saudade FM para te fazer companhia nesse domingão. A gente volta a se encontrar amanhã a partir das 6 horas. Fique bem e aproveite o seu domingo.

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0: Bom dia, um ótimo domingo para você, junto com a gente em 96.5. Essa é a Saudade FM, mais uma edição do Clássicos para você, reunindo só as especiais da programação. A gente começa curtindo I Miss You.

0: Fechando a edição do Clássicos da Saudade na Melhor de Brasília, volta às 14h por aqui. 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
0: O filme brasileiro Pequenas Criaturas ganhou um novo trailer. O longa que chega aos cinemas de todo o país no dia 23 de julho é dirigido por Anne Pinheiro Guimarães e estrelado por Carolina Dickmann. A trama é ambientada em Brasília no ano de 1986 e acompanha uma família recém-chegada na cidade que precisa lidar com a solidão e as frustrações de uma nova realidade. A produção foi premiada no Festival do Rio 2025, onde conquistou o troféu Redentor de melhor filme de ficção e o prêmio de melhor direção de arte.
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0: Saudade FM, 12:02.

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1: Ed Sheeran, Happier, na Saudade FM, trilha sonora sempre especial. Muita música do jeito que você gosta, do Doobie Brothers.

Meio-dia 33 na Saudade FM.

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1: Michael Jackson na Saudade FM, mais um hit do Rei do Pop, na nossa trilha sonora que traz agora Whitney Houston.

0: Fechando essa hora na Saudade FM com mais um sucesso. Continue em 96.5. Vem aí o Clássicos pra você. 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
2: A psicoterapia online foi regulamentada pelo Conselho Federal de Psicologia em 2018 e cresceu muito devido à pandemia da Covid-19. Na terapia online, o paciente deve escolher um lugar onde se sinta seguro, confortável e com total privacidade para falar livremente. O psicólogo também se compromete a realizar os atendimentos em um ambiente totalmente privado, sem qualquer interferência externa.
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0: Boa tarde, mais um Clássicos da Saudade entrando no ar. A gente reúne uma trilha sonora super especial para você curtir tudo que gosta por aqui. Ray Parker Jr. abrindo essa edição.

Você tá na Saudade FM, Scott McKenzie, San Francisco, os sucessos que marcaram época estão na nossa trilha sonora. Bom domingo para você, Bob Seger.

Fechando Clássicos da Saudade, edição dessa tarde de domingo. Continue por aqui. 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

0: Fechando essa hora, mais um sucesso pra você na Saudade FM. 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
2: De todos os benefícios do yoga para o corpo, a flexibilidade é o mais perceptível de todos. Aos poucos, alcançar os pés com as mãos ou se contorcer com facilidade e leveza vai se tornando natural para quem é adepto desta prática milenar. O progresso contínuo e gradual é a marca do yoga que trabalha corpo, mente e espírito. A palavra yoga significa disciplina espiritual e essa disciplina é dividida em 6 correntes diferentes.
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0: 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Uma ótima tarde de domingo. Na Saudade tem a Cyndi Lauper.

John Miles, a Song for You na trilha sonora da saudade. Você pode participar também no nosso WhatsApp sempre, que é o 61985859650. Bill Griffin.

0: última na Saudade FM. Bom finzinho de domingo para você que tá com a gente. Eu sou a Ana Martins. Volto amanhã às 11 da manhã na Saudade FM.
1: Uma ótima tarde para você. Como é que tá seu domingão, 19 de julho? Eu sou a Vanessa Nunes. Chego para te acompanhar com uma trilha sonora impecável. Aliás, escolhida a dedo para você ter um domingo muito especial. Vamos abrir essa hora com o Culture Club, Do You Really Want to Hurt Me?

0: melhor do Brasil e do mundo pra você. Encerrando essa hora e eu volto rapidinho com mais música boa.
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0: Lola Tang, estrela de O Verão que Mudou Minha Vida, foi confirmada no novo filme da A24, dirigido por Halina Hay, de Baby Girl. Os detalhes da trama e do papel de Tang ainda estão em segredo. O elenco também conta com Grace Abrams, Tom Burke e Connor Story. Além da série da Amazon, a atriz recentemente participou de Frutos Proibidos e do longa Chasing Summer, exibido no Festival de Sundance.
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Música boa pra começar muito bem a sua noite de domingo. Teve Doobie Brothers, agora Maroon 5, Girls Like You.

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Acabou mais uma hora de música boa no seu rádio. Essa é a Saudade FM 96.5. Já baixou nosso aplicativo para levar a gente por onde você for. Já tem mais música. 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
1: 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A gente vai de YouTube.

You Gotta Be, essa música é impecável do começo ao fim. Des Ree, maravilhosa, numa interpretação também contagiante. Agora tem Mika Paris, Will Downing.

0: Noite boa com as melhores músicas pra você. Já já tem mais.
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0: A Netflix confirmou a estreia de Nando Entre Dois Mundos, um filme sintonia para 12 de agosto. O longa, estrelado por Christian Malheiros, marca o desfecho da trajetória de Nando, personagem central da série brasileira Sintonia. Na trama, 5 anos após se firmar no crime, ele vive na Sérvia até retornar ao Brasil em busca da filha desaparecida.
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0: De volta com essa ode ao rádio feita pela banda Queen, Radio Gaga.

Quanta música boa pra te acompanhar nessa noite de domingo, né? A gente curtiu a Baby Spice, Emma Bunton. E agora ele, o rei, Stevie Wonder, Part-Time Lover.